0: Santo Padre, os fiéis de língua portuguesa desejam testemunhar-lhe filial afeto e sincera fidelidade e rezam por todas as intenções do seu ministério apostólico universal. No final desta audiência, cantaremos a oração do Pai Nosso em latim. Depois, o Santo Padre concederá a bênção apostólica, com um pensamento especial às crianças, aos idosos e aos doentes. Abençoará também os terços e demais objetos de devoção que cada um tiver consigo. Leia agora um resumo da catequese que o Santo Padre acaba de pronunciar. O terceiro capítulo da Constituição Pastoral Gaudium et Spes tem como título Atividade Humana no Mundo, levando a interrogar-nos sobre o valor do trabalho e do desenvolvimento. Alguns pensadores viram o progresso técnico, social e científico como algo que enfraqueceu a vida espiritual, chegando a entender Deus como rival do homem. Os cristãos, porém, estão convencidos que as vitórias da humanidade são antes sinal da grandeza de Deus e fruto do seu misterioso desígnio. Assim, para encontrar Deus, não se devem abandonar as ocupações humanas, mas impregná-las da caridade de Cristo, defendendo sempre a dignidade de cada pessoa, promovendo a vida de todos e construindo um futuro melhor. Agora o Santo Padre saúda em italiano os fiéis de língua portuguesa.
1: Cari fratelli e sorelle,
2: chers frères et sœurs de langue portugaise,
1: benvenuti.
2: Soyez les bienvenus.
1: Nell'adempimento delle vostre attività.
2: Dans l'exercice de vos activités, défendez toujours la dignité humaine. Améliorez les conditions de vie de votre prochain. Et placez toute votre espérance en Dieu seul. Que le Seigneur vous bénisse, vous et vos familles.
0: Eis a tradução das suas palavras. Queridos irmãos e irmãs de língua portuguesa, bem-vindos. No desempenho das vossas atividades, defendei sempre a dignidade humana, promovei as condições de vida do próximo e ponde só em Deus toda a esperança. O Senhor vos abençoe, a vós e as vossas